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5: A taxa de aprovação do governo de Donald Trump caiu para 35%, aproximando-se da mínima histórica de seu segundo mandato. Os dados foram divulgados por uma pesquisa da Reuters em parceria com o Instituto Ipsos. A queda expressiva foi puxada principalmente pela perda de apoio entre os próprios eleitores republicanos. O cenário reflete os desafios políticos enfrentados pela atual administração americana na busca por estabilidade e aprovação popular.
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6: 9:01.
7: Boa noite.
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2: O frio voltou com força e deve permanecer durante toda a semana em grande parte do Brasil. Uma sequência de frentes frias, aliada à chegada de uma massa de ar polar, derrubou as temperaturas e colocou a região sul em alerta para geadas. Além do frio intenso, que pode registrar marcas negativas no interior gaúcho, há risco de temporais entre Minas Gerais e o Rio de Janeiro. A recomendação é que a população se prepare para a mudança brusca no clima nos próximos dias.
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4: 9:21.
5: Boa noite.
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3: Nove e trinta e nove.
4: Boa noite.
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1: 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Estamos chegando ao fim de mais um Love Music. Beijos e até a próxima edição.
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3: Boa noite.

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2: Hora certa.
3: 22 horas e 18 minutos.
4: Boa noite.

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1: Oi, oi, tudo bem? Sejam todos muito bem-vindos. Eu, Aline Mota, a partir de agora, estou com você dentro das melhores nacionais e internacionais aqui do Falando de Amor. Fique à vontade, participe com a gente. Você sempre será o meu convidado mais que especial. E aonde estiver, mande aí o seu pedido musical e a sua mensagem também, que eu leio com o maior prazer. Porque você pode enganar o corpo sem outra pele, mas nunca o coração com outra alma. Que bonito, né? Assim eu abro a nossa sequência musical. Tá a fim de conferir? Tem muita música boa. A partir de agora, Falando de Amor está no ar.
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2: A minha estrelinha, que saudades. 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Sabe, às vezes não é fácil tentar ser forte o tempo todo. 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
5: Hora certa. 22 horas e 35 minutos.
6: Boa noite.
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7: Eita, que eu estou de volta com você que está aqui no romantismo. Beijo para todo mundo. 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
2: Hora certa.
3: 22:52.
4: Boa noite.
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8: Certa! 23 horas e 9 minutos.
9: Boa noite.
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11: Eu estou de volta com você aqui no Falando de Amor. Pega aí o WhatsApp, mande aquela mensagem pra gente que eu leio pra ti. Porque mesmo você não estando ao meu lado, está dentro do meu coração. Continua com a gente, viajando no mundo romântico aqui do Falando de Amor.
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4: Hora certa!
5: 23:25.
6: Boa noite.
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4: 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São elas que garantem boa visibilidade para o motorista na chuva. E verifique também o nível de água do reservatório dos lavadores. 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
6: Hora certa.
7: 23:40.
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9: É isso, já estamos de volta com amor em forma de música pra você. 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
2: 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Que saudades. Hoje eu não estou bem. Sabe, às vezes não é fácil tentar ser forte o tempo todo. 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Sorrindo por fora. 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
6: Hora certa!
7: 23 horas e 57 minutos.
8: Boa noite.
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10: Já estamos de volta aqui, naquela programação que você faz questão de seguir, né? Siga nossas redes sociais, a emissora tá aqui, ó, com uma programação.

0: informação maravilhosa para você. Nosso site está aí com todas as informações dos horários, locutores, enfim. Vamos seguir com aquela programação romântica aqui para você.
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3: 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Dicas para uma viagem segura com o seu carro. Filtro de ar, óleo e combustível. 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
5: Hora Certa.
6: 0:12.
7: Boa noite.
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1: 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Quando estiver em outra cidade, vai ser preciso arriscar na hora de abastecer, já que não poderá contar com seu posto de confiança. Pesquise com os moradores locais quais os postos mais confiáveis da região. Combustível de qualidade sempre. 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
2: Hora Certa. 0h28.
3: Boa noite.
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1: Meus queridos, eu volto no próximo programa com mais Falando de Amor. Espero encontrar você aqui transbordando com muita música boa. Beijo a todos e até a próxima, hein? Tchau, tchau.
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1: Olá, ouvintes. É perfeitamente natural nós sonharmos, nós corrermos atrás dos nossos sonhos e esperarmos um futuro maravilhoso, de acordo com as bênçãos e a graça de Deus. Contudo, é preciso prestar muita atenção. Em Provérbios capítulo 27, versículo 1, está escrito: não conte vantagem a respeito dos seus planos para o futuro, pois você não sabe o que vai acontecer.

0: amanhã. É preciso sonhar, é preciso correr atrás, é preciso buscar, mas não podemos correr o risco de contar a vitória ou cantar a vitória antes da hora. Cuidado. Que Deus abençoe você e até o nosso próximo Um Minuto com Deus.
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0: 고맙습니다.
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2: As pessoas que a gente ama, jamais vamos deixar, mesmo que já tenham partido. É que o sentimento que a gente tem por alguém é nosso, ele fica guardado em quem não deixou escondido. E ter conseguido dizer o que eu senti em vida é o que fez a minha voltar a ter sentido. Quando chega a saudade, uma pergunta me ocorre: para onde vão as estrelas quando morrem, se elas já estão no céu? Aí eu lembro que elas continuam onde estão, só mudaram de papel. É como as pessoas que a gente ama, quando se vão. Antes estavam presentes em nossa vida, agora a vida delas está presente na nossa. E a pessoa que partiu já ter me ouvido dizer eu te amo, traz a certeza de que o tempo leva o passado, mas não o que passamos. Quando estiver triste, olha para cima, olha para o céu e lembra que tudo está onde sempre esteve, aí dentro, mesmo tendo mudado de lugar. Então olhe para o lado e agradeça a quem ainda está. Se você não deixar o sentimento para trás, as pessoas que você ama jamais vão te deixar. É um ciclo, segue em frente. A gente não perde quem vive na gente.
3: Bom dia, bom dia.
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1: Olá, povo de Deus. Muito se fala sobre o sangue de Jesus. Tem até aqueles bordões cristãos, né? O sangue de Jesus tem poder, o sangue de Jesus te repreenda. E realmente, o sangue de Jesus é poderoso, tem tanto poder. Mas sabe o que, mais me chama a atenção no sangue de Jesus? É que o sangue dele derramado na cruz nos nivela a todos por baixo. Isso mesmo. O sangue de Jesus me ensina que não existe ninguém melhor que ninguém, porque o mesmo sangue que foi derramado pelo presidente dos Estados Unidos é o mesmo sangue que foi derramado por um morador de rua desconhecido e anônimo. O preço foi o mesmo. Deus não pagou, através do sangue, um preço maior por um e um preço menor por outro, de forma alguma. O sangue de Jesus nos torna totalmente iguais. Então nunca se julgue melhor que ninguém ou julgue alguém inferior a você. O preço foi o mesmo. Você vale tanto quanto qualquer uma outra pessoa nesse planeta. Que Deus te abençoe.
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5: Não acredite em algo simplesmente porque ouviu. Não acredite em algo simplesmente porque todos falam a respeito. Não acredite em algo simplesmente porque está escrito em seus livros. Não acredite em algo só porque seus professores e mestres dizem que é verdade. Não acredite em tradições só porque foram passadas de geração em geração. Mas depois de muita análise e observação, se você vê que algo concorda com a razão e que conduz ao bem e benefício de todos, aceite-o e viva-o.
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0: 5:59.
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Abençoada seja a nossa quinta-feira. Bom dia! Bom dia, meu amigo, bom dia, minha amiga. Tudo bem com você? Tudo bem? Você tá bem? Espero que sim, espero que você esteja bem. Para começarmos a nossa quinta-feira com otimismo, né? Começar a nossa quinta-feira na esperança de ser um dia bem melhor do que foi ontem e que nos próximos dias venham repletos de realizações para mim e para você aí que está nos acompanhando a partir de agora, essa grande audiência que cresce a cada dia. Estamos ao vivo, direto de Recife, Pernambuco, falando para todo o Brasil, para todo mundo, através da internet. Não há distância que nos separe. A nossa transmissão não é via satélite, a nossa transmissão é via internet. Então a gente está falando nesse momento para as emissoras parceiras, são mais de 100 rádios com a gente. Estamos ao vivo também pelas redes sociais. Tem live no Instagram, Léo Lima Locutor. Quem me seguir vai ganhar, alô, Léo Lima Locutor. Ao vivo no www.blogdoleolima.com.br. Lá no nosso blog tem informação, tem a live aí no rádio e também na TV para você assistir e ouvir no blog, tá? É fácil, é só colocar blog do Léo Lima que você vai encontrar a gente. Blog do Léo Lima lá no Google. Você vai encontrar o nosso blog. Estamos ao vivo no Facebook. A nossa página no Facebook, Blog do Léo Lima. Blog do Léo Lima no Face. Curta lá a nossa página. Dê um legal na nossa postagem. Dê um joinha, comente. Estamos ao vivo também via YouTube. 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No seu telefone aí, você não vai perder a hora, tá bom? Beleza? Combinado? Faz isso aí. Aí você vai estar com a gente conectado todas as manhãs. Tranquilo? O que mais? 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Mega One TV. Hoje é quinta-feira, tem um policial civil, Décio Reis, o Minuto da Segurança Pública, policial com mais de 38 anos de experiência na Polícia Civil de São Paulo. Ele é policial da Ativa, em São Paulo. E às quintas-feiras tem ele dando dicas aqui na área da segurança pública. Falando em segurança, tem outra segurança aqui que é a do trabalho. Às quintas-feiras nós temos o engenheiro Jairo Raposo com a gente. Jairo Raposo vai estar já aqui no programa. Quinta-feira é dia da psicóloga Adriana Barros e sua equipe. Adriana Barros e sua equipe. Psicologia no rádio. Hoje com a Marília Brilhante. Marília Brilhante vai estar com a gente. Faz parte da clínica da Adriana Barros. Hoje ela vai falar de como é que? Mindfulness. Já. O que é Mindfulness? Você sabe? Mindfulness? Não sei. Já, mas a nossa psicóloga Marília Brilhante sabe. Vai falar já com a gente. Quinta-feira é dia da advogada eleitoral, doutora Virgínia Pimentel Castelar, dando dicas para as eleições 2026, para quem vai votar e para quem será votado. Já, tem a psicóloga Virgínia Pimentel Castelar. E tem a dica do engenheiro, a nossa parceria com o CREA Pernambuco, Conselho Regional de Engenharia e Agronomia. Hoje teremos o engenheiro eletricista João Leonel da Silva Júnior. Ele é diretor da Associação Brasileira de Engenheiros Eletricistas, aqui em Pernambuco, né? Daqui a pouquinho. Então, pessoal, são os nossos especialistas de hoje. Você sabe que você pode participar a qualquer momento do nosso programa. Manda sua mensagem aí no 81-999-20-3300. Quiser fazer uma reclamação, quiser fazer uma denúncia, né? Um apelo, quiser mandar os parabéns, quer

dar os parabéns para alguém, quer fazer um agradecimento, divulgar um evento, divulgar a sua empresa, quer divulgar a sua empresa? 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Quiser falar ao vivo também, fica à vontade. Estamos aqui até às 8 da manhã.

Vamos para a mensagem de hoje, a nossa reflexão desta quinta-feira, 21 de maio de 2026. Espero que você esteja bem, espero que você esteja passando dias legais. Se não, vamos tratar de melhorar isso, tá? Ah, já agradeceu a Deus hoje? Já agradeceu a Deus pela vida? Agradeça ao nosso Deus pela oportunidade de viver mais um dia, tá? Você é um milagre. Você é um milagre de Deus. Saiba disso. Há pessoas que não acreditam em milagres, né? Outras, por experiência ou por fé, acreditam e o afirmam. Gente, eu acho que eu já contei aqui. Eu sou igual o Bola. O Bola é aquele que foi do Pânico na TV, lá da Jovem Pan. O Bola sempre fica contando as histórias. Eu assisto muito ele e o Carioca. Ele fica sempre repetindo as histórias. Mas eu acho que eu já contei essa história aqui. Eu fui dormir com... Eu tive um sinistro de trânsito. Dá pra ver a cicatriz aqui, né? Eu fui dormir com a platina aqui no braço, no cotovelo. Eu quebrei o cotovelo na queda de moto há 20 anos atrás. E acordei, fui tirar o gesso. Depois que passou o período e tal, fui tirar o gesso. O cara tirou lá, olha a platina, mostrou o exame, né? Cadê a platina? Não tem platina, não. A platina sumiu. Foi um milagre. Ué, passei um momento difícil, passei um mês com a depressão por conta desse meu braço, pensei que meu braço ia ficar paralisado. E aí na época minha irmã levou um grupo da igreja, lá da igreja Batista, lá do pastor Álvaro, lá de Muribeca, lá em casa, fizeram uma oração pra mim, eu tava prezando. Bom, sumiu. Não tem platina mais aqui no braço. Não é um milagre? O que é que você acha? O que é um milagre se não algo de excepcional que nos acontece ou aos outros e que não achamos explicação em lugar nenhum? Imagina, cai um avião, o camarada tá lá, vivo. É um milagre, gente. Imagina um avião, uma velocidade daquela, puff, no chão. O cara sobreviveu. É? Para alguns, milagre é ver alguém, né, curado de uma doença da qual estava condenado. Para outros, uma pessoa que tem dificuldade de mobilidade e sair andando normalmente, né? Então, segundo a fé que se tem, acredita-se ou não, né? É a fé também da pessoa, né? E provavelmente quem não tem fé não acredita nunca em milagre. Gente, imagina aí, não milagre ver um bebê, passou 9 meses lá na barriga da mãe e que depois nasce com personalidade própria, características próprias. E quando a gente se esquece completamente da dor, quando tem aquele ser pequenininho nos braços, né? Quem ainda não teve a bênção de viver essa experiência deveria experimentar, e quem já teve sabe bem do que é que eu estou dizendo. Yuri foi um milagre também, Yuri. Paula passou a gestação todinha em casa.

placenta descolada. Era direto no hospital, um susto, vários sustos. E aí eu estava lá na maternidade. Foi uma emoção incrível. Um milagre de Deus. Quem já plantou uma semente minúscula e viu dali brotar uma árvore, teve certamente uma sensação parecida. Essa história aí de ver uma criança nascer, né? Meus amigos, a vida está cheia de milagres. A gente é que não sabe ver. Imagina, uma bola de fogo pendurada em nada e que vem cada dia para iluminar nosso dia. É um milagre cotidiano. Não é não? Dois corações que se apaixonam sem nenhuma explicação, não é também? Então, é maravilhoso poder acreditar que existe algo além do que podemos sentir ou tocar. As pessoas que se extasiam diante dessas belezas que nos cercam diariamente são provavelmente mais felizes que outras. E ter um coração que pode sentir felicidade em meio a tantas tribulações já não é um milagre? Então, acredite na vida. Olhe em volta de você e verá que existe bem mais belezas inexplicáveis no mundo do que nosso coração em toda a sua existência poderia sonhar. Ó, não estiver fazendo nada de bobeira aí, senta no final do dia. Vai lá ver o pôr do sol. Ou acorde bem cedo para ver o sol aparecer. São espetáculos únicos. Não tem preço. Olhe em sua volta. Plante uma semente, dê um pouco de você mesmo a quem precisa, faça alguém sorrir. Afinal, a gente nem sempre se dá conta, mas cada um de nós já é um milagre da vida.

0: Milagres, na voz do Juliano Som, aqui no programa do Léo Lima, 7:18, bom demais ter você com a gente nessa manhã de quinta-feira. Muito obrigado, obrigado para quem está chegando agora pela primeira vez acompanhando o programa, bem-vindo, bem-vinda. Estamos aqui de segunda a sexta, das 7 às 8 da manhã, programa do Léo Lima, informação, prestação de serviço e muita emoção também, tá? Agora tem a previsão do tempo, vamos lá.
1: 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Previsão do tempo para quinta-feira, 21 de maio de 2026. Região Centro-Oeste. Em Brasília, capital federal, o dia vai ser de céu encoberto. Os termômetros registram mínima de 17 e máxima de 29 graus. A umidade relativa do ar gira em torno de 90 a 30%. Em Nossa Senhora do Livramento, Mato Grosso, a comemoração de aniversário vai ser com céu encoberto. A temperatura mínima é de 15 e a máxima de 27 graus. A umidade relativa do ar é de 80 a 50%. Região Nordeste. Recife, em Pernambuco, vai ter uma quinta-feira com céu claro. A temperatura marca mínima de 23 graus e a máxima de 29 graus. A umidade relativa do ar vai de 90 a 50%. Em Natal, Rio Grande do Norte, a previsão é de céu claro durante todo o dia. A temperatura mínima é de 24 e a máxima de 30 graus. A umidade do ar varia de 90 a 40%. Região Norte. Em Rio Branco, Acre, o dia vai ser de muitas nuvens, mas sem previsão de chuva. A temperatura mínima é de 18 e a máxima de 25 graus. A umidade do ar é de 90 a 70%. Em Boa Vista, Roraima, a previsão é de muitas nuvens com pancadas de chuva e trovoadas isoladas. A temperatura mínima é de 25 e a máxima de 32 graus. A umidade relativa do ar é de 98 a 70%. Região Sudeste. Em São Paulo, capital, a previsão é de céu encoberto, mas sem previsão de chuva. Os termômetros registram mínima de 14 e máxima de 19 graus. A umidade relativa do ar vai de 100 a 80%. Tombos, Minas Gerais, festeja aniversário com muitas nuvens e pancadas de chuvas isoladas. A temperatura mínima é de 16 e a máxima de 21 graus. A umidade relativa do ar é de 100 a 80%. Região Sul. Em Curitiba, Paraná, o dia vai ser de céu encoberto. Os termômetros registram mínima de 8 e máxima de 15 graus. A umidade relativa do ar oscila entre 100 e 60%. Torres, no Rio Grande do Sul, comemora aniversário com céu claro e parcialmente nublado, mas existe a possibilidade de geada pela manhã. Os termômetros registram mínima de 9 e máxima de 18 graus. A umidade relativa do ar fica entre 80 e 40%. Você ouviu a previsão do tempo para quinta-feira, 21 de maio de 2026. Com informações do IBGE Cidades e do Instituto Nacional de Meteorologia, IMET, da Agência Rádio Gov em Brasília, José Carlos Andrade.
0: Obrigado, José Carlos Andrade, pelas informações. 7 da manhã agora, mais 21 minutos, 7:21.
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0: Alô?
3: Alô?
4: Alô?
3: Alô?
4: Alô?
3: Alô? Alô?
0: Carmelita Alice, bom dia pra você, tá acompanhando o programa pela Rádio Alternativa FM de Agrestina, né, aqui no Face. Obrigado, viu, Carmelita, divulga o nosso programa aí, divulga o nosso programa. Deixa eu passar aqui no nosso Instagram, quem quiser me seguir aí, puder me seguir, dá essa moralzinha pra mim, eu nunca te pedi nada. Léo Lima Locutor, tudo junto, Léo Lima Locutor, quem me seguir vai ganhar, alô. Meu amigo Josielmo Vieira, meu conterrâneo lá da Muribeca, tá perguntando aqui pela Kombi, cadê minha Kombi? Cadê ele, foi isso? Ele botou aqui, ó, lembro-me dessa história, a história de que eu caí da moto, né? José era meu vizinho, era meu vizinho. Ele tá perguntando pela Kombi dele, a Kombi, aquela Kombi. Tá num saco aqui ainda, não guardei numa bolsa, não, tem que arrumar depois aqui. Foi tanta agonia esses dias que não consegui fazer nada aqui, foi muito agoniante. Eu vou arrumar aqui ainda, viu? Os nossos trecos aqui. Deixa eu ver mais aqui. Meu amigo Neto da Mala. Alô, Neto. O Léo, ele trabalha vendendo mala? Não, ele é o dono da banda Mala Sem Alça. Banda de forró, Mala Sem Alça. Conhece a banda Mala Sem Alça? É arretada, né? É, Mala Sem Alça. É bom, forrozinho bom, forrozinho bom. Alô, Neto da Mala. Um abraço de Araripina para o mundo. É, meu irmão aqui, Geraldo.

0: Alô, Geraldo Lira, beijo na careca. A Vanessa de Itacaratu, bom dia. Jô de Portugal, bom dia, Jô. Tô sabendo que tá fazendo calor por aí, hein, Jô. Ricardo Moura falou que tá quente, Portugal. Portugal tá quente. E a temperatura vai subir mais, Jô. Tô sabendo que vai subir mais, misericórdia. Alô, Selma Ferreira, bom dia, Selma. Bom dia pra Linca Braga, maridão Fernando Pereira. Frei José Iris, bom dia, Frei, bom dia. Boa noite agora pra Líria Vuolo Tajima, que tá no Japão. Valeu, Líria, boa noite aí no Japão. Meu amigo Jamerson Batera, alô, Jamerson, grande baterista. Ele toca aí com... ele é músico do Almir, né? Almir Ex-Fivers, né? Ele é baterista do Almir. Alô, meu irmão, aquele abraço. Bem-vinda a você, Jennifer. Acabou de seguir a gente aqui. Oi, Jennifer. Bom dia, bem-vinda. Qual é a sua cidade? Digita aí sua cidade para eu fazer aquele registro, tá bom? Valeu, Jennifer. Bem-vinda aqui ao nosso programa. Vamos para a agenda? Daqui a pouco tem mais alô. Já, já tem mais alôzinho. Para quem está acompanhando o programa do Léo Lima nesta quinta-feira, 21 de maio. Passados 141 dias do ano, faltando 224 para acabar 2026. Programa do Léo Lima, edição 1857. Outono, lua crescente. Hoje é dia da língua nacional e dia do profissional de letras. É dia mundial para o desenvolvimento cultural. É dia do afilhado. Dia do afilhado. Santos do dia. Hoje é dia de Santo Eugênio de Mazenode. Os fatos históricos desta data. Em 21 de maio de 1904, teve a fundação da Federação Internacional de Futebol, a FIFA. Em 2011, o radialista Harold Camping previu que o mundo terminaria nesta data. Ou seja, fake news. Em 2012... um atentado suicida mata mais de 120 pessoas em Sana'a, no Iêmen. Em 2018, início da greve dos caminhoneiros, resultando no desabastecimento de alimentos, medicamentos e combustíveis pelo Brasil. O caminhão tinha que andar escoltado, o caminhão de combustível, escoltado para poder chegar no posto lá e abastecer, né? Eu lembro. Parou o Brasil! Quando o pessoal quer fazer protesto, faz mesmo, né? Tem que fazer uma coisa de verdade, né? Quer protestar? Proteste, né? Mas esse protesto meia boca, essas coisas que o pessoal faz, fechar a rodovia. Ah, tá faltando luz, vai fechar a rodovia. Isso não se faz, gente. Isso não se faz. Ah, tá faltando água, bora fechar a rodovia. O que é que tem a ver? Você tirar o direito da pessoa de ir e vir, né? Não, esse tipo de protesto, não. O pessoal não gosta, o pessoal vai ficar contrário a vocês. Quer protestar porque tá faltando luz? Mete o povo dentro de um ônibus e vai lá pra frente da Neoenergia. Tá faltando água? Vai pra frente da fornecedora de água aí da sua região. Entendeu? Que não pode tirar o direito de vida das pessoas. Esses caminhoneiros não tinham que fazer, parar os caminhões, né? Parou o caminhão. Aí quem tinha uma frota própria, o dono de posto, ele tinha um caminhão dele mesmo. Ele mesmo dirigia, até o dono do posto dirigia o caminhão e ia buscar o combustível pra abastecer, né? É isso. Isso foi em 2018, tá? Quase 10 anos. Vamos falar agora dos aniversariantes. Quem tá aniversariando hoje? Quem tá de idade nova? Eu tô falando dessa questão do protesto porque 3 dias seguidos o pessoal da PRF aqui de Pernambuco, o pessoal da comunicação, postou aqui no grupo da gente. A gente tem um grupo com a PRF, dos radialistas. Aí o pessoal da PRF colocou 3 dias seguidos um protesto fechando a BR na Bahia, que dá divisa ali com Pernambuco, porque tá faltando energia na região. Ô, meu amigo, 3 dias seguidos, pô, aí é difícil, né? É difícil defender isso. Vamos para os aniversariantes. Nós temos aqui um espaço, você pode parabenizar quem você quiser. E também tem o nosso quadro de quem é essa voz. A gente coloca aqui um pedacinho de fala de uma personalidade aniversariante do dia. Se você sabe quem é ou acha que sabe, dá o teu palpite. Só não olha no Google, tá? Tá? Você que tá aqui, ó. Tô de olho em você, viu, que acabou de entrar. Não olha no Google, pô.
1: De quem é? De quem é essa voz?
2: Bom, eu tive vários tipos de função, né? Então, eu atuava como colaborador dele em vários programas que ele escrevia. Meu pai escrevia o Balança, mas não cai, além de atuar no Balança. Ele tinha um programa chamado A História, Uma História. Ele tinha algumas crônicas que ele produzia. Várias coisas que eu comecei a ajudá-lo a fazer, alguns programas até redigir. Fui colaborador, quer dizer, no fato dele dividir comigo.

0: programa que ele tinha aos domingos, era um programa de apresentação com o formato que tem um Faustão hoje, que é um formato bem radiofônico, uma coisa que a televisão herdou, né?
1: 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De quem é essa voz?
2: Eu gostei demais dessa experiência do trabalho em outras culturas, né? Um set em outra língua. É. Nesses últimos 4 anos eu fiz várias coisas em outros países, assim. E você acaba aprendendo demais,
3: o que, por exemplo?
2: Cada cultura tem um modus operandi, entende? E que faz parte desse caldo cultural. Porque aí entram os códigos das relações, a educação, como eles são na vida, dentro daquela cultura. E isso é levado para o set.
1: De quem é? De quem é essa voz?
4: Duas personalidades da teledramaturgia. A primeira voz é de um ator filho de um grande ator. O pai dele foi um grande ator. Quem é esse ator? Esse ator hoje está completando 83 anos. 83 anos. Tá? E a segunda voz é de uma atriz. De muito sucesso essa atriz, muito sucesso. Você sabe? Sabe ou não sabe? Dá o teu palpite aí. 81999-20-3300.
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4: Quem mais aniversariando nesta quinta-feira, 21 de maio? Roberto Frejá, cantor e compositor. Esse é fera, hein? Barão Vermelho, fera, Roberto Frejá. Inclusive tá com um projeto aí, viajando o Brasil com o Barão Vermelho, né? É isso aí, ele tem carreira solo, mas voltou com o Barão Vermelho aí, voltou a banda, né? Ele voltou na a banda, o Barão Vermelho, tá fazendo um super show aí pelo Brasil, Roberto Frejá. Se estivesse vivo, o ator Fernando Almeida estaria aniversariando. A atriz Giovanna Lancelotti, tá aqui pro Recife, né? A Giovanna gravando, acho que é um filme que ela tá gravando aqui. Tá tirando foto direto, Marco Zero, Mercado Público. Giovanna Lancelotti, eu conhecia a Giovanna. Quem mais? O comediante Murilo Gun. Ele agora é palestrante, né? Ele não tá mais fazendo comédia, né? Tá fazendo palestra. Um grande Murilo Gun, aqui de Pernambuco. Gente boa, desenrolado. O radialista César Monte Claro, um abraço pra você, César. Trabalhei com César, acho que foi na Rádio Clube, né, César? Gente boa. Não tenho muita aproximação dele, mas é um cara da voz bonita. E olha quem tá aniversariando hoje. A nossa ouvinte Ana Nery. Ana Nery, tá de idade nova. Alô, Ana Nery. Inclusive, tem uma mensagem que eu recebi aqui, viu, Ana? Diz aqui, ó. Bom dia, Léo. Me chamo Bruna, moro em Campina Grande, Paraíba. Sou sobrinha da sua ouvinte Ana Nery. Hoje é aniversário dela e gostaria que, se possível, você mandasse a seguinte mensagem. Olha aqui, ó. Feliz aniversário, tia querida. Que seu dia seja tão especial quanto você é para todos nós. Com carinho de Bruna, Aline, Amanda, sua irmã Socorro e seus netos Alice, Dante e Mariana. Que beleza, hein? Parabéns, Ana Nery! Intervalo, a gente volta já com o programa do Léo Lima. Acredite. Ei, você tá aí. Ei, ei, presta atenção aqui. Acredite. Você tem forças para chegar onde quiser. Basta querer. Bom dia!
5: Bom dia!
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0: 7:33. Ao vivo até às 8 da manhã, daqui a pouco tem Dica do Engenheiro, já tem o Minuto da Segurança Pública, o Momento da Segurança do Trabalho, tem a Psicologia no Rádio com a psicóloga Marília Brilhante hoje, além da doutora Virgínia Pimentel Castelar, a nossa advogada eleitoral. Já são as atrações de hoje aqui do programa. Você pode participar aqui com a gente, manda sua mensagem. Tem a Psicologia no Rádio com a psicóloga Marília Brilhante hoje, além da doutora Virgínia Pimentel Castelar, a nossa advogada eleitoral. Já são as atrações de hoje aqui do programa. Você pode participar aqui com a gente, manda sua mensagem, 81999203300, 81999203300. Vamos mandar alô, bora lá, vai, alô.
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2: Alô?
0: Vamos aqui pros áudios, tem gente mandando áudio, inclusive a nossa aniversariante de hoje, Ana Nery, mandou áudio. Oi, Ana!
3: Bom dia, Léo Lima, bom dia a todos os seus ouvintes. As vozes de hoje são do Gracindo Júnior.
0: Olha.
3: E da Maria Fernanda Cândido.
0: Tá vendo?
3: Cândido. E o meu. Beijo para todos. Um bom dia.
0: Bom dia, minha querida. Bom dia. Será que ela escutou a mensagem da sobrinha? Ela nem falou nada. Puxa. Escutou, Ana? É, acho que ela dá umas cochiladas, até desse quando ela tá. Desse quando ela fala assim, ó. Desse. Eita. Deixa eu ver aqui. Deixa eu dar uma passada. A Joelma Maria, oi Joelma, bom dia Joelma, bom dia pra o Vieira Josielmo. Ele diz, Léo, manda um abraço pra toda a minha família, pra minha amiga e vizinha Lili e Kiel, da Panificadora RR. Alô pessoal da Panificadora RR, aquele abraço, aí na Muribeca, né, Conjunto Muribeca. A Jennifer, que chegou por aqui, ela é de Mata Grande, Alagoas, né Jennifer? Obrigado, viu, seja muito bem-vinda. Eu acredito que ela deve estar acompanhando a gente pela rádio Perfil FM, né? A rádio Itacaratu, será? Eu acho que é. É isso, Jennifer? A Rádio Perfil tem uma grande audiência no estado de Alagoas, viu? No estado de Alagoas. Também, né? A Perfil é de Itacaratu. A Ana Nery, escutei não. Mas, Ana, tu não escutou não, mano? Alô? Oxite! Dormiu, tá vendo, gente? Dormiu. Vou mandar pra você aqui já, tá? Que eu já falei. Vou mandar pra você aqui, peraí. Deixa eu encaminhar pra você. Eita! Ana Nery dormiu, gente. Meu Deus. Te mandei aí, Ana. Dá uma olhadinha no zap. 7:36. Vamos descer aqui as mensagens. Deixa eu dar uma passadinha aqui no nosso WhatsApp. 81999203300. DJ Ed, Mr. Sam. Aquele abraço pra você, garoto. A Hilda, no Encanto Igaraçu. Bom dia. Bom dia pra Ana também. Tá com a gente em Igaraçu. Reginaldo Manuel, na cidade de Igaraçu. É incrível a audiência do programa, hein? Em Igaraçu. Inclusive, tem uma campanha aqui para a vizinha do Reginaldo, uma campanha de doação de sangue, qualquer tipo sanguíneo. A paciente é a Roseane Maria da Silva. Qualquer banco de sangue, tá, gente? Hemop, GSH, IN. Essa paciente está internada no Hospital da Restauração, no segundo andar, e está precisando de sangue. Então, se você puder doar qualquer tipo sanguíneo, procura qualquer banco de sangue aí. Em nome de Roseane Maria da Silva. Roseane Maria da Silva, que está internada no Hospital da Restauração, no segundo andar, ok? Melhoras aí para Roseane, tá dado o recado aqui. Nossa prestação de serviço, né? Sempre presente aqui. Nalva de Igaraçu.
4: Bom dia, Léo.
0: Bom dia.
4: Eu vou conseguir, Léo. Olha por mim, Léo. Minha pressão tá tão alta. Olha na clínica. Vai tomar, Léo. Eu vou conseguir, Léo.
0: Valeu, Nalva. O som tá muito alto no rádio. Baixa um pouquinho quando for mandar mensagem, tá bom, Nalva? Que fica eu e tu falando ao mesmo tempo. Ninguém entende nada. Meu amigo Pedro Soares, da Rádio Fortuna 1 em Brasília. Aquele abraço, meu irmão. Aquele abraço pra você, Pedro. O Marcílio de São Paulo, homem do tempo. Vai, Marcílio!
5: Bom dia, Léo Lima. Quintou, Léo. Quintou, São Paulo agora, 16 graus. Um vento gelado, Léo.
0: Misericórdia.
5: Nossa, o sol tá querendo ser a linha de nuvens. Tá meio nubradinho, né? Mas não passa dos 18, Léo. Estamos no outono, né? E tá frio demais. Mas é isso aí. Vamos que vamos aí. Mandar um abraço pra esse bom delegado aí. Tem o J. França, o Pedro Barra.

0: Carros, tem ali, né? Tem a Tinha, tem o Sival, tem o MacGyver Produções, tem o Ricardo Moura da Rádio Dreams, a professora Vera, no CTV da Vera. E boa quinta-feira para todos nós que estamos conectados no programa de Léo Lima. Falou, Léo Lima, um abraço e sucesso.
1: Sucesso, meu irmão. A minha amada Paula Dar tá em Brasília. Ela chegou às 6 e pouca da manhã em Brasília. 18 graus em Brasília. Ó, Brasília, 18, imagina o restante, né? Do Brasil. 18 graus em Brasília. Bate e volta, já ela tá de volta. Maria Antônia tá acompanhando aqui pelo blog Brejo Notícias. Blog Brejo Notícias de Caruaru, né? Valeu! Não, é Brejo da Madre de Deus, né? É, tô vendo aqui agora. Brejo da Madre de Deus. Valeu, Maria Antônia, obrigado pela audiência. Quem mais? Deixa eu ver aqui. Marcílio já foi. Meu amigo Chacuíza dos Santos, o angolano. 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
1: Pronto, tá dado o recado aí. Quem quiser o link para votar, pede para mim que eu mando aqui no Zap, tá bom? Quem puder, vou encaminhar o link aqui no grupo dos ouvintes. Tem um grupo aqui dos ouvintes do Léo Lima. Quem quiser fazer parte do grupo, é só pedir para mim aqui. 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Tem um grupo só com ouvintes, tá? Ouvintes do Léo Lima. Acabei de mandar o link aqui para você votar na rádio do Chacuíza, tá certo? Boa sorte aí, meu irmão. Deixa eu mandar um bom dia aqui para Paula, no município de Goiânia, Pernambuco. Tá com a gente, né, Paula? Bom dia. Célia de Agrestina. Oi, Célia.
3: Oi, bom dia, bom dia, bom dia. Todos estão na escuta para você, Léo, nesta manhã, para Paula Dali, o Yuri. Louvado seja Deus, Léo. Deus é lindo, Léo. É desse jeito, Léo. Milagre não se explica, Léo. Louvado seja Deus. Milagre se vê, porque coisas de Deus, Léo, que aconteceu com você, com o Yuri. Eu tenho certeza disso, porque eu creio, Léo. Porque verdadeiramente aquele que crê, verdadeiramente aquele que confia e. Ele vê os milagres de Deus, ele vê os desígnios de Deus na nossa vida, porque Deus é lindo, Deus cuida de nós, Léo, louvado seja Deus, Léo. Muito lindo, Léo, seu testemunho, louvado seja Deus. Um abraço para todos que estão na escuta, que Jesus nos abençoe nesta manhã com muita bênção, Léo, que Jesus lhe ajude com muita saúde, muita paz, Léo. Deus te abençoe, Léo, que Deus continue te abençoando e
1: Amém.
3: te inspirando mais e mais, Léo, para falar
1: Amém.
3: essa maravilha para nós nesta manhã, Léo. Tchau, Léo, fica com Deus, Léo.
1: Obrigado, Célia, os ouvintes da Rádio Alternativa FM. Porque, Léo, porque você fala as rádios, são várias rádios que estão com a gente, tá bom? Fátima de Beberibe, Recife. Oi, Fátima.
4: Bom dia.
1: Eita, tá baixinho tua ligação, Fátima. Tá baixinho tua mensagem. Vê se dá pra ouvir, não. Kleber Lima tá em Cascais, Portugal, ouvindo o melhor programa do rádio, o programa do Léo Lima. Obrigado, viu, Kleber? Kleber Lima, acompanhando pela Rádio Dreams FM de Lisboa. Valeu, alô Cascais, região bonita, hein? Qualquer dia eu chego por aí, viu, Kleber? Viu, Ricardo Moura? Qualquer dia eu chego por aí pra comer esses caracóis aí. Tem uns caracóis, dá uma vontade, meu amigo. Deve ser muito bom. Tomando um guaranazinho, é bom demais. Tereza, de Caraíbeiras, Tacaratu. Oi, Tereza.
5: Bom dia, Léo Lima.
1: Bom
5: Vou dar
1: dia.
5: um alô para Juan. Meu neto está completando 10 anos hoje.
1: Opa!
5: E alô para Chico Tiego, meu esposo, para Maria. Um bom dia para Dona Regina. E todos os seus ouvintes, Léo. Um abraço. É
1: Outro.
5: seu ouvinte de hoje e sempre.
1: Obrigado, viu? Então, parabéns aí, o pequeno Juan, neto da Tereza. Parabéns aí em Caraíbeiras, Tacaratu, tudo de bom, viu? Bora seguir aqui, gente. Jô! O Jô tá. Ah, vou mandar pra você, Jô. Vou mandar logo, senão eu esqueço. A cabeça é grande, a gente esquece, você sabe, né? Cabeça é meia grande aqui. Deixa eu pegar os destaques. Daqui a pouco a gente manda mais alôzinho. Mas as vozes de hoje do

Gracindo Júnior, filho do saudoso Paulo Gracindo, né? Foi um grande ator. E a Maria Fernanda Cândido. Maria Fernanda Cândido também aniversariando hoje. E se hoje é seu aniversário, parabéns, felicidades na sua vida, tudo de bom, que você tenha um dia incrível, tá? Cheio, repleto de boas notícias. Alô, alô, alô, alô. Bora seguir!

0: financeira e orçamentária ao Banco Central. Decreto do governo atualiza a regulamentação do Marco Civil da Internet. O texto destaca que empresas que operam no Brasil precisam cumprir a legislação nacional para impedir a circulação de conteúdos criminosos. Três jogos encerram a rodada 5 da fase de grupos da Libertadores hoje, mas só um brasileiro entra em campo. O Corinthians enfrenta o Peñarol às 9:30 da noite, mais cedo às 7, mas pela Sul-Americana, o Atlético Mineiro pega o Cienciano. Meio-campista Marta vai participar de dois amistosos da Seleção Brasileira Feminina de Futebol. As partidas serão contra os Estados Unidos. Uma é no próximo dia 6, em São Paulo, e a outra em 9 de junho, no Ceará. Da Rádio 2, Fabiola Altran.
1: Obrigado, Fabiola. A incansável Marta, né? Muitas vezes aí, melhor jogadora do mundo. 15 para as 8. 15 para as 8 agora. Vamos de quê?
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1: O nosso engenheiro Jairo Raposo está chegando. Jairo, bom dia.
3: Bom dia, Léo Lima. Bom dia a todos os ouvintes. Tudo bom, meu amigo? Como é que você vai?
1: Tudo certo.
3: Aqui é o Jairo Raposo, engenheiro de segurança do trabalho. Léo, muitos trabalhadores acreditam que apenas usar o equipamento de proteção individual já é o suficiente. Mas será que estão usando de forma correta? O equipamento de proteção individual é uma das principais barreiras entre o trabalhador e o risco. Mas quando usado de forma incorreta, ele perde totalmente a sua eficácia. Um capacete mal ajustado, uma luva inadequada, um protetor auricular mal colocado, tudo isso pode dar uma sensação falsa de segurança. E esse é o grande perigo, né? Achar que está protegido quando na verdade não está. Cada atividade exige um tipo específico de equipamento. E mais importante do que usar é saber como usar. Além disso, o equipamento precisa estar em boas condições. Um equipamento danificado pode falhar no momento mais crítico. A empresa deve fornecer, orientar e fiscalizar. Mas o trabalhador também precisa fazer a sua parte. Segurança não é só ter o equipamento. É usar de forma correta, porque um detalhe pode fazer toda a diferença. É isso aí, meu amigo. Uma excelente quinta-feira a todos. Fiquem com Deus. E um abraço, meu amigo!
1: Um abraço, Jairo. Obrigado, irmão. Valeu. 7h47, 7 da manhã, 47 minutos, pelo horário de Brasília.
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1: Mudando de assunto agora, eleições 2026. Toda quinta-feira, a doutora Virgínia Pimentel Castelar está com a gente. Doutora Virgínia, bom dia.
4: Bom dia, Léo Lima. Falando sobre eleições 2026, muitos perguntam: eu posso levar o meu celular para a votação? Não, você não pode levar seu celular para o momento de votação. E isso ocorre porque a lei, ela quer garantir o sigilo do voto. Hoje, os aparelhos de celulares são smartphones. E os smartphones, eles gravam, fotografam, fazem vídeos. Então, para preservar o sigilo do voto, Léo Lima, não é possível levar o aparelho celular smartphone para a cabina de votação. Um abraço, Léo, mais uma dica para os nossos ouvintes.
1: Um grande abraço, muito obrigado, doutora Virgínia Pimentel Castelar, nossa advogada eleitoral, prestando serviço aqui no programa do Léo Lima. 7h48, deixa eu ouvir aqui a Maria. Maria, nosso ouvinte de Itacaratu, mandou áudio. Cadê você, Maria? Bom dia.
5: Bom dia, Léo. Bom dia, bom dia. Tenha um dia abençoado por Deus. Papai do céu abençoe você e sua família.
1: Amém.
5: Desejo tudo de bom para a Naneri, que esse dia seja muito especial. Que Papai do céu abençoe ela, ilumine. Desejo tudo de bom. Desejo todas as coisas boas do mundo, que ela

0: realize o sonho dela. Que Papai do Céu abençoe e proteja. E meu bom dia vai para Dona Regina, Tereza, Naneli, Nath, Juarez, Pedrinho, Simbal, Chico, Cláudio e todos os ouvintes, Léo, que sempre ouve essa programação maravilhosa. Tenha uma quinta-feira cheia de muita paz, muitas bênçãos de Deus. Bom dia, Léo.
1: Bom dia, obrigado, Maria. 7h49. Atenção aqui, o INSS, nova parcela do 13º cai na próxima segunda.
2: Mais de 35 milhões de aposentados e pensionistas do INSS vão começar a receber na próxima semana a antecipação da segunda parcela do 13º salário. Os depósitos terão início na segunda-feira, dia 25 de maio, para os beneficiários que recebem até um salário mínimo e que têm o dígito 1 no final do número de identificação social. Os depósitos serão realizados até o dia 8 de junho. A primeira parcela foi paga em abril. Além de aposentados e pensionistas, a antecipação do 13º salário do INSS será depositada para segurados que recebem benefício de incapacidade temporária, auxílio-acidente, salário-maternidade ou auxílio-reclusão. Da agência de rádio Mais News, Rodrigo Santos.
1: Obrigado, Rodrigo. 7h50.
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1: Hoje, João Leonel da Silva Júnior, engenheiro eletricista, diretor da Associação Brasileira de Engenheiros Eletricistas Pernambuco. João Leonel, bem-vindo, bom dia.
4: Bom dia, Léo Lima. É um prazer falar com você e com todos os ouvintes do programa.
1: Tudo nosso.
4: A dica do engenheiro de hoje é sobre o aumento da conta de energia elétrica e o que a população pode fazer para reduzir os impactos no bolso. Muita gente percebeu que sua conta de energia ficou mais cara nos últimos meses. E isso acontece por alguns fatores importantes. O primeiro dele é o reajuste tarifário anual aprovado pela ANEEL para na Energia Pernambuco. Em 2026, os consumidores residenciais tiveram um reajuste de em torno de 3%, enquanto consumidores de maior porte tiveram percentuais ainda maiores, que são os consumidores comerciais e industriais. Além disso, também tivemos a bandeira tarifária amarela, que acrescenta uma cobrança extra conforme o consumo de energia. Essa bandeira é acionada quando o custo de geração no país aumenta, principalmente em períodos onde há menor volume de chuva e o sistema precisa utilizar usinas mais caras, como, por exemplo, as termoelétricas e dentre outras gerações que elevam o custo de produção. Outro ponto importante é que hoje o consumo de energia nas residências aumentou demais. Temos mais aparelhos eletrônicos, ar-condicionado, chuveiro elétrico, equipamentos ligados por mais tempo. E muitas vezes, sem perceber, pequenos hábitos acabam levando significativamente o valor da fatura. Mas existem atitudes simples que podem ajudar muito na economia. Evitar deixar aparelhos em stand-by, que é quando ficam com aquela luzinha acesa, aguardando o comando, reduzir o tempo de uso do chuveiro, aproveitar melhor a iluminação natural e substituir lâmpadas antigas por lâmpadas de LED, que acho que já muita gente já faz isso. No caso do ar-condicionado, é importante manter os filtros limpos e utilizar temperaturas equilibradas. Não usar com temperaturas muito baixas ajuda bastante no consumo. Outro ponto importante é sempre verificar se existe algum equipamento antigo consumindo energia em excesso. Para quem tem um consumo mais elevado, também vale buscar uma análise técnica de instalações elétricas e até avaliar soluções como energia solar, dependendo do perfil da residência ou da empresa. A energia elétrica é essencial no nosso dia a dia, mas o consumo consciente e eficiente é a melhor forma de equilibrar o conforto e a economia. Quero agradecer o espaço no programa e me colocar à disposição para mais dicas e orientações sobre engenharia e eficiência energética. Muito obrigado.
1: Nós que agradecemos. João Leonel da Silva Júnior, engenheiro eletricista, participando com a gente.
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1: Muito obrigado. Lucilene Sobral, opa, olha a hora, 7h53. Lucilene Sobral, bom dia para o Rafael Leal, grande barbeiro aí que dá aquela tosada no meu cabelo. João Macedo, bom dia. Janaína Brasileiro também tá por aqui. Bom dia, bom dia, bom dia, bom dia. Obrigado aí pela audiência de vocês, tá? Bora seguir? Vamos com quem agora? O nosso policial já tá por aqui, meu amigo. Pronto!
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0: bom dia!
1: Léo Lima, meu bom dia a você e a todos e a todas que acompanham o seu programa, como também aqueles que nos ouvem todas as quintas-feiras para ouvir aí o Momento Segurança Pública. Vamos lá para a dica? Léo, o que me fez fazer a dica dessa semana foi um fato ocorrido no Rio de Janeiro, quando 6 jovens, se aproveitando aí de uma situação, conseguiram levar uma menina de apenas 12 anos para um local ermo e a estupraram. Um caso lamentável. Por isso que você, pai, mãe, tio, tia, avó, vô, você responsável, tenha os devidos cuidados. Não vamos deixar que nossas filhas, meninas dessa faixa etária, passem por esse constrangimento desumano. Vamos ter atenção à segurança de nossas meninas. Léo, um fato muito triste ocorrido no Rio de Janeiro, mas que serve de exemplo para que possamos ter os devidos cuidados com nossas filhas, meninas que estão aí sob nossa responsabilidade. Por isso, fica a dica. Em caso de violência, disque 190. E, se possível, não deixe que nunca isso aconteça próximo a você. Léo, volto na semana que vem trazendo novas dicas de segurança e vamos evitar que casos como esse de violência contra as mulheres possam ocorrer em nossa sociedade. Vou indo embora, volto na próxima quinta-feira e trazendo aí novas dicas na área de segurança pública. E você já sabe, sejamos felizes!
2: É isso aí, obrigado Décio Reis, o nosso policial civil de São Paulo, 7h56.
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2: E a sua equipe hoje com a psicóloga Marília Brilhante vai falar de Mindfulness. É isso, Marília? Bom dia.
4: Oi, Léo, bom dia. Mais uma vez estamos aqui e hoje para a gente falar um pouquinho sobre Mindfulness, essa prática aí já milenar.
2: Então explica para nós que prática é essa.
4: O Mindfulness é uma prática onde a gente foca totalmente nossa atenção no momento presente, de forma intencional. Uhum. É como se a gente pudesse ali sair do piloto automático e focar exatamente onde a gente está, observando nossos sentimentos, pensamentos e o ambiente.
2: Você falou em foco aí, então como é que funciona esse processo de atenção, hein, Marília?
4: Existem 3 pilares da atenção plena. Do Mindfulness, na realidade, né? É a questão de que ela se baseia na intenção, que é eu quero focar, é você pensar na atenção, trazer o foco para o presente com o exercício da respiração, e a atitude, que é observar e aceitar as coisas sem julgar. Então, intenção, atenção e atitude. São 3 pilares da prática do Mindfulness.
2: E quais os benefícios dessa prática?
4: São vários benefícios, mas podemos ressaltar a questão do equilíbrio emocional, reduzindo os níveis de estresse e ansiedade, diminuindo a preocupação, tanto com o passado quanto com o futuro, o foco e produtividade, ajudando a gente a sair do piloto automático, melhorando a concentração e tomada de decisões, e saúde física, auxiliando na redução da própria pressão arterial, melhorando o sistema imunológico, e o autoconhecimento, porque quando a gente foca nesse momento presente, a gente também aumenta a nossa capacidade emocional, de equilíbrio emocional e qualidade também de atenção nos nossos relacionamentos e com a gente mesmo, né?
2: Perfeito. Marília Brilhante, sempre bom ouvi-la aqui no programa. Muito obrigado e até a próxima.
4: Eu que agradeço, Léo, mais uma vez essa oportunidade de estar aqui com vocês e desejo a todos uma quinta-feira maravilhosa.
2: Valeu, obrigado.
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2: Eita, que tem bomba. Sabe quem foi presa, gente? Deolane Bezerra. Deolane Bezerra é presa por suspeita de envolvimento com o PCC. Ela foi presa agora há pouco.

0: em um condomínio em São Paulo, lá pertinho do Décio Rei, Judécio, pertinho de você aí, viu, em Barueri. A Deolane Bezerra, uma operação da Polícia Civil, ela é alvo dessa operação por suspeita de envolvimento com o PCC, entre outras coisas, mandando grana lá pro PCC. Então, é notícia de momento a prisão da influenciadora Deolane Bezerra. Vocês lembram que ela passou um tempo presa aqui, né, em Pernambuco, né? Gente na frente do presídio, uma agonia só. Acabou o programa. Amanhã sextou. Espero você 7 da manhã. Magaiva chegou tarde. Meu primo Felipe Sobral também chegou tarde. Valeu. Tchau, gente. Alô. Cadê aqui, meu Deus? O nome do rapaz? Eu esqueci agora. Cadê? Quem foi que mandou mensagem por último aqui que chegou também? Quem foi? Quem foi? Quem foi? Quem foi? Marcos Eusébio de Agrestina. Abraço, irmão. Até amanhã. Sextou. Tchau, pessoal. Amanhã sextou. Tchau.
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1: Hora certa!
2: 8:10.
3: Bom dia.
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6: Muito bem, a partir de agora está no ar o Jornal Rádio News. Informação em primeiro lugar. Brasil e o mundo passam aqui na sua rádio favorita. Sejam bem-vindos.
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7: Previsão do tempo para quinta-feira, 21 de maio de 2026. Região Centro-Oeste. Em Brasília, capital federal, o dia vai ser de céu encoberto. Os termômetros registram mínima de 17 e máxima de 29 graus. A umidade relativa do ar gira em torno de 90 a 30%. Em Nossa Senhora do Livramento, Mato Grosso, a comemoração de aniversário vai ser com céu encoberto. A temperatura mínima é de 15 e a máxima de 27 graus. A umidade relativa do ar é de 80 a 50%. Região Nordeste. Recife, em Pernambuco, vai ter uma quinta-feira com céu claro. A temperatura marca mínima de 23 graus e a máxima de 29 graus. A umidade relativa do ar vai de 90 a 50%. Em Natal, Rio Grande do Norte, a previsão é de céu claro durante todo o dia. A temperatura mínima é de 24 e a máxima de 30 graus. A umidade do ar varia de 90 a 40%. Região Norte. Em Rio Branco, Acre, o dia vai ser de muitas nuvens, mas sem previsão de chuva. A temperatura mínima é de 18 e a máxima de 25 graus. A umidade do ar é de 90 a 70%. Em Boa Vista, Roraima, a previsão é de muitas nuvens com pancadas de chuva e trovoadas isoladas. A temperatura mínima é de 25 e a máxima de 32 graus. A umidade relativa do ar é de 98 a 70%. Região Sudeste. Em São Paulo, capital, a previsão é de céu encoberto, mas sem previsão de chuva. Os termômetros registram mínima de 14 e máxima de 19 graus. A umidade relativa do ar vai de 100 a 80%. Tombos, Minas Gerais, festeja aniversário com muitas nuvens e pancadas de chuvas isoladas. A temperatura mínima é de 16 e a máxima de 21 graus. A umidade relativa do ar é de 100 a 80%. Região Sul. Em Curitiba, Paraná, o dia vai ser de céu encoberto. Os termômetros registram mínima de 8 e máxima de 15 graus. A umidade relativa do ar oscila entre 100 e 60%. Torres, no Rio Grande do Sul, comemora aniversário com céu claro e parcialmente nublado, mas existe a possibilidade de geada pela manhã. Os termômetros registram mínima de 9 e máxima de 18 graus. A umidade relativa do ar fica entre 80 e 40%. Você ouviu a previsão do tempo para quinta-feira, 21 de maio de 2026. Com informações do IBGE Cidades e do Instituto Nacional de Meteorologia, IMET.
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1: A Fundação Cultural Palmares leva a São Paulo a primeira edição do Festival Aquaba, evento que acontece entre os dias 22 e 28 de maio e pretende fortalecer as relações entre o Brasil e as nações africanas, além de promover debates sobre a diáspora africana. A palavra Aquaba é inspirada na cultura ancestral Akan e significa bem-vindo. E segundo o presidente da Fundação Palmares, João Jorge Santos Rodrigues, essa saudação explica o objetivo do festival.
2: É uma oportunidade incrível do Brasil, dos países africanos, se aproximarem, se conhecerem, discutir e tratar de assuntos contemporâneos. Essa ação em São Paulo visa aproximar a sociedade paulistana e a cultura afro, a presença da tecnologia africana em dois países africanos.
1: A ideia é consolidar o Aquaba como plataforma de conexão entre territórios historicamente ligados e ampliar as redes de cooperação cultural, acadêmica e institucional. Para isso, o evento contará com a participação de artistas, intelectuais, pesquisadores, lideranças e representantes de diferentes territórios afrodiaspóricos. Na programação, que é gratuita, estão previstas apresentações artísticas, mostras de cinema negro e rodas de conversa. Além disso, feiras de empreendedorismo para valorizar a economia criativa afrodiaspórica. Para João Jorge Santos, o evento é um dos mais importantes sobre a relação Brasil-África no ano, ainda mais por ser realizado em São Paulo, que é considerado um dos maiores polos culturais da América Latina.
2: Ou seja, uma cidade com quase 5 milhões de pessoas negras, uma grande cidade da cultura africana no mundo, vai receber o evento para refletir e comemorar o Dia da África, 25 de maio, data dedicada a celebrar a herança africana, a civilização africana. Esperamos que tenhamos a alegria de realizar isso do grande nível e de grande porte, porque é um presente da Fundação Cultural Palmares para a cidade de São Paulo, para o estado de São Paulo.
1: A abertura e o encerramento do evento acontecem no Museu Afro-Brasil Emanuel Araújo, mas as atividades previstas na programação serão desenvolvidas no Centro Cultural São Paulo. Para mais informações, acesse as redes sociais da Fundação Cultural Palmares.
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3: O governo federal publicou as regras que regulamentam o IBS e a CBS, os novos tributos da reforma tributária que vão substituir parte dos impostos atuais. Segundo o advogado tributarista Alexandre Marques, o momento é de atenção para evitar erros operacionais.
4: Os novos tributos sobre o consumo, que são IBS, Imposto sobre Bens e Serviços, e CBS, Contribuição sobre Bens e Serviços. E esses novos tributos, nesse ano de 2026, eles não vão ser cobrados dos contribuintes, desde que eles cumpram com determinadas obrigações acessórias, especialmente o destaque desses tributos nos seus documentos fiscais. E durante algum tempo, por conta de alguns atrasos na regulamentação dessa matéria, as penalidades relacionadas àqueles que não cumprissem com essas obrigações, elas estavam suspensas. Mas com a publicação dos regulamentos, as empresas passam a ter que fazer esses destaques, ainda que nesse período de 2026, que é um período de teste, para evitar a lavratura de autos de infração e a aplicação de multas que podem prejudicar os seus resultados.
3: A partir de agosto deste ano, a ausência das informações dos novos tributos nos documentos fiscais poderá gerar penalidades. Na Bahia, a mudança atinge diretamente setores como comércio, logística, indústria petroquímica e prestação de serviços. Segundo o tributarista, o maior risco neste momento não é o aumento imediato da carga tributária, mas os prejuízos causados por falhas no preenchimento das informações.
4: Nesse ano de 2026, a obrigatoriedade de destacar os novos tributos nas notas fiscais, ainda que nesse período de teste, não se aplica para os optantes do Simples Nacional. E essa é uma informação importante. A partir de setembro de 2026, pouco depois desse período de agosto, em que as empresas não optantes vão ter que destacar as informações da nota, os optantes do Simples vão ter que lidar com uma outra alteração muito profunda, que é a manifestação da opção pelo Simples Nacional para aquelas que quiserem entrar nesse regime, que antes acontecia até janeiro de cada ano e agora vai ser antecipado para setembro, e também a escolha do regime de recolhimento do IBS e CBS.
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5: A van branca usada para entregas e que atropelou e matou a jovem de 20 anos, Mariana Tanaka Abdul Haq, filha de diplomatas brasileiros, está sendo periciada. O trabalho é para confirmar ou não a versão dada pelo motorista de que

0: e houve falha mecânica e, por isso, não conseguiu parar o veículo. O acidente no último sábado aconteceu em Ipanema, na zona sul da cidade do Rio de Janeiro. O motorista trafegava pela Visconde de Pirajá, uma das principais ruas do bairro, quando invadiu a calçada, derrubou um poste de sinalização e atropelou Mariana, a mãe dela e mais um homem. Os dois tiveram ferimentos leves, mas Mariana não resistiu e morreu no dia seguinte. Inicialmente, o condutor da van contou que perdeu o controle após desviar de um ciclista, que não aparece nas imagens das câmeras do local do acidente. Depois, em depoimento na delegacia, alegou problemas mecânicos. Disse que a direção da van travou e não conseguiu frear. O teste de alcoolemia deu negativo e ele foi liberado. Mariana havia se mudado para o Rio há poucos dias. Segundo o pai, era a realização de um sonho morar na cidade. O corpo da jovem será enterrado nesta quinta-feira em São Paulo. Nas redes sociais, o presidente Luiz Inácio Lula da Silva lamentou a morte de Mariana e disse ter ligado para o pai dela, o embaixador Ibrahim Abdul Neto, para expressar sua solidariedade. Lula escreveu ainda que, como pai, não conseguia imaginar angústia maior do que ver partir uma filha amada.
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2: O presidente Luiz Inácio Lula da Silva assinou dois decretos que estabelecem novas regras para a atuação das chamadas Big Techs no Brasil. As medidas alteram a regulamentação do Marco Civil da Internet, com foco no combate a fraudes, golpes e outros crimes no ambiente digital. Com a nova regra, as plataformas poderão ser responsabilizadas por conteúdos impulsionados por publicidade paga em casos de falhas recorrentes na prevenção de crimes graves. A Autoridade Nacional de Proteção de Dados, a ANPD, será a responsável por regular, fiscalizar e apurar as infrações cometidas pelas empresas.
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2: A Organização das Nações Unidas reduziu a sua previsão de crescimento econômico global para 2026, passando de 2,7% para 2,5%. O alerta foi publicado no relatório Perspectivas da Economia Mundial de Meio de Ano, divulgado recentemente pela entidade. A ONU adverte que a inflação pode aumentar acentuadamente em meio aos conflitos cada vez mais complexos no Oriente Médio e à contínua alta dos preços do petróleo. No pior cenário traçado pelos especialistas, a taxa de crescimento poderia cair para apenas 2,1%, uma das mais baixas deste século.
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3: Uma grande operação policial deflagrada desarticulou um esquema de lavagem de dinheiro que movimentou mais de 338 milhões de reais. O grupo criminoso obtinha os recursos por meio de golpes envolvendo a clonagem de cartões de crédito. Segundo as investigações, os criminosos utilizavam empresas de fachada, laranjas, e realizavam saques em espécie para ocultar a origem ilícita do dinheiro. A ação visa prender os principais articuladores da quadrilha e bloquear os bens adquiridos com os golpes financeiros.
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2: Hora certa!
3: 8:24.
4: Bom dia.
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5: Estamos de volta e agora vamos falar de esporte aqui no Jornal Rádio News.
6: E uma enquete feita pelo UOL e que conta com votos do público indica que o atacante João Pedro do Chelsea foi considerado o mais injustiçado entre os jogadores que ficaram de fora da convocação da seleção brasileira para a Copa do Mundo. O técnico Carlo Ancelotti convocou 26 jogadores para a Copa do Mundo, incluindo dois que ainda não jogaram com ele no comando: o goleiro Everton, do Grêmio, e o atacante Neymar, do Santos.
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6: E o técnico de Portugal, Roberto Martinez, disse que vai administrar os minutos de Cristiano Ronaldo na Copa do Mundo de 2026 sem seguir um padrão baseado em idade ou rotina de clube. Portugal convocou Cristiano Ronaldo para a Copa do Mundo desse ano. O atacante de 41 anos deve disputar o sexto Mundial da carreira. O torneio será nos Estados Unidos, México e Canadá. Martinez afirmou que a condução do elenco em Copa é diferente do dia a dia de clubes. O treinador disse não ver um problema específico na gestão de CR7.
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6: E ausente na convocação de Carlo Ancelotti para a Copa do Mundo, Bento usou as redes sociais para manifestar apoio à seleção brasileira. O goleiro de 26 anos do Al Nassr se mostrou honrado pelas chances que teve e demonstrou otimismo. Com Alisson titular e Ederson como reserva imediato, Bento disputava a vaga de terceiro goleiro com Hugo Souza do Corinthians. Contudo, Ancelotti surpreendeu e chamou o veterano Everton, ex-Palmeiras e atualmente no Grêmio. O arqueiro de 38 anos esteve presente na Copa de 2022 no Catar, mas ainda não havia sido chamado pelo treinador italiano.
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7: O Brasil atingiu em 2024 o menor patamar de bebês que não foram registrados no período em que a lei determina, de até 1 ano e 90 dias após o parto. A taxa de subregistro de nascimento ficou em 0,95%. A menor da série histórica da pesquisa Estimativas de Subregistro de Nascimentos e Óbitos, iniciada em 2015. O levantamento feito pelo IBGE alcançou naquele ano 4,21%. De acordo com os novos dados divulgados nesta quarta-feira, em 2024 foram feitos quase 2.370.000 registros nos cartórios civis. Neste mesmo ano, cerca de 22.900 crianças ficaram sem identidade legal, com efeito direto na falta de acesso a serviços básicos essenciais, como saúde, educação e programas sociais. O índice de subregistro apresenta tendência de queda desde 2015, com exceção de 2020, ano da eclosão da pandemia de Covid-19, quando a sociedade enfrentou medidas de isolamento social e controle sanitário. Para Jailson Nogueira Assis, um dos responsáveis pela pesquisa, a queda pode ser explicada por um conjunto de ações, como campanhas do governo federal e a lei que leva cartórios a locais próximos da população,
8: tais como a instalação de unidades interligadas de registro civil em maternidades e hospitais também. Ou seja, logo após o parto, né, o pai já pode providenciar o registro de nascimento dentro do hospital ou da maternidade. Então isso é um fator que vem propiciando essa queda. Também outras medidas, como a gratuidade na emissão de certidões de nascimento, realização de mutirões de regularização para documentos e também uma integração de sistemas informatizados entre cartórios e estabelecimentos de saúde.
7: O subregistro, ainda com base na pesquisa, foi mais comum no caso de jovens mães, principalmente aquelas menores de 15 anos, com taxa de 6,10%. Entre as regiões, o maior percentual de subregistro de nascimentos, de 3,53%, foi no norte do país, devido à dificuldade de acesso aos cartórios, enquanto o menor, de 0,25%, ficou na região sul. Sobre a subnotificação

0: ano de mortes, em 2024, a taxa alcançou 3,40%, a terceira menor da série histórica. Já a maior, de 10,80%, foi verificada entre as crianças com menos de um ano de idade. Novamente, o norte do país ficou na frente, com taxa de 11,36%. E o sudeste teve a menor, 0,76%. Para José Eduardo Trindade, também responsável pela pesquisa, esses dados apontam o desinteresse das famílias em registrar os óbitos, principalmente devido a longas distâncias.
1: Uma das principais é porque essa criança ela não vai deixar uma herança, ela não vai deixar nenhuma coisa de valor. Então, principalmente, acredita-se que em regiões mais remotas, acaba que a própria família acaba enterrando, às vezes, no quintal a criança e não fazendo a notificação, não fazendo o registro civil. Então, isso é péssimo para as estatísticas, né? E precisa realmente a gente ter, às vezes, como teve em campanhas passadas do Ministério da Saúde, busca ativa, para conseguir entender a magnitude dessa subnotificação.
0: No Brasil, a emissão da primeira via das certidões de nascimento e de óbito é gratuita, o que deveria estimular esses registros.
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3: O Ministério dos Transportes criou o Centro Nacional de Estudos de Sinistros de Trânsito. O objetivo é, a partir da análise dos acidentes, identificar fatores de risco e propor medidas para aumento da segurança nas rodovias brasileiras, para reduzir mortes e lesões. Segundo o Ministério, o modelo é inspirado no CENIPA, Centro de Investigação e Prevenção de Acidentes Aeronáuticos. A nova unidade será composta por equipe técnica multidisciplinar, com especialistas em segurança viária, perícia, engenharia veicular e infraestrutura viária, entre outras áreas. A análise dos casos vai levar em conta fatores humanos, viários, veiculares e ambientais. E a preocupação se justifica. Só em 2024, o Brasil registrou mais de 37 mil mortes no trânsito. De acordo com o DataSUS, o Departamento de Informática do Sistema Único de Saúde, a Polícia Rodoviária Federal e a Secretaria Nacional de Trânsito. Além do impacto na segurança das rodovias, os acidentes também ocasionam consequências econômicas e sociais. Entre 2012 e 2024, houve um aumento de 49% nas internações relacionadas a essas ocorrências, segundo dados do Ministério da Saúde e da Organização Pan-Americana da Saúde. Estimativas do Banco Mundial apontam que os custos associados às ocorrências chegam a 310 bilhões de reais por ano no país, o equivalente a cerca de 4% do PIB, Produto Interno Bruto Nacional.
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4: A Fundação Oswaldo Cruz, a Fiocruz, emitiu um alerta sobre o avanço da gripe no Brasil. O boletim destaca um aumento significativo de casos graves da doença em todos os estados brasileiros, preocupando as autoridades de saúde. Os especialistas recomendam que a população reforce os cuidados preventivos e busque a vacinação, especialmente os grupos de risco. A sobrecarga nos sistemas de saúde já começa a ser sentida em algumas regiões devido ao salto nas internações por síndromes respiratórias.
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5: Essas foram as últimas de hoje do jornal Rádio News. Voltaremos na próxima edição. Fique ligado.
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3: 8h35.
4: Bom dia.
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6: Olá amigos, que Deus abençoe grandiosamente a todos. Quem está falando é seu amigo Elton Araújo, apresentando o programa Bênção de Deus no Seu Lar. Esse programa tem como objetivo alcançar as nossas vidas, nos aproximar cada vez mais de Deus. Eu estou realizando uma série de mensagens falando sobre as obras da carne. Hoje nós iremos falar a respeito da idolatria. O que é idolatria? É tudo aquilo que assume o lugar que pertence a Deus. Muitas pessoas interpretam errado a respeito da idolatria. Quando você ama uma pessoa excessivamente, isso é idolatria. Tem muitas mulheres que estão idolatrando seus maridos, muitos maridos que estão idolatrando suas esposas. Nós temos que ter um cuidado. Pais, que idolatram seus filhos. Nós precisamos ter o cuidado. O amor, até determinado ponto, é permitido, é bonito, é lindo. Passou de determinado ponto, passou a ser idolatria. E a idolatria é algo que Deus condena. É aquele homem que fala assim: se a minha mulher me abandonar, eu me mato e eu mato ela. Isso é idolatria. Se o meu marido me abandonar, eu me mato. Isso é idolatria. Então, idolatria é tudo aquilo que assume o lugar que pertence a Deus. O seu coração precisa ser um local que Deus habita, tá bom? Então, na mensagem de hoje, nós iremos falar sobre a idolatria. E eu tenho certeza que o Espírito Santo de Deus irá ministrar tremendamente aos nossos corações. Lembrando, o objetivo do programa não é entrar em doutrinas de religião, de igreja, mas tem alguns assuntos que é de extrema importância que eu venha trazer aquilo que a Bíblia Sagrada nos ensina. E quando a Bíblia Sagrada nos mostra algo, ali é Deus mostrando o que a pessoa tem que fazer, tá bom? Só que antes de entrar com o ensinamento da palavra de Deus, nós iremos escutar um musical. Vamos ao musical.

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A mensagem de hoje fala a respeito da idolatria. Idolatria é tudo aquilo que assume o lugar que pertence a Deus.

Ainda há pouco eu estava falando que às vezes a mulher está idolatrando o marido. Se meu marido me deixar, eu me mato. Isso é idolatria. Se a minha esposa me deixar, eu me mato e eu mato ela. Isso é idolatria. Precisamos ter um cuidado porque nada pode assumir o lugar que pertence a Deus. Se assumir o lugar que pertence a Deus, ali a Bíblia chama de idolatria.

Só a ser sagrado. Por quê? Porque o Deus rato urinou, defecou ali dentro. Isso é idolatria. A cobra também é um deus. Então, na Índia, por exemplo, existem milhares e milhares de deuses e deusas. Ou seja, objetos, coisas e animais que assumem o lugar que pertence a Deus. Por isso que isso é idolatria. Romanos capítulo de número 1. Versículo de número 25, olha o que o texto sagrado fala. Pois mudaram a verdade de Deus em mentira e honraram e serviram mais a criatura do que o Criador, que é bendito eternamente. Amém. Aqui o apóstolo Paulo está dizendo, naquela época, que os gentios estavam amando mais a criatura. O que? Os objetos, os ídolos, pessoas e animais, do que o Criador. Quem é o Criador de tudo? Deus. Por isso, quando a pessoa chega nesse patamar de colocar qualquer coisa em um lugar que pertence a Deus, isso é chamado idolatria. Tem gente que idolatra uma casa, idolatra um carro. Tem gente que idolatra, às vezes, alguém da família. Precisamos ter esse máximo de cuidado. Em Atos capítulo 17, versículo de número 29, olha o que o texto sagrado menciona. Sendo nós, pois, geração de Deus, não havemos de cuidar que a divindade seja semelhante ao ouro, ou à prata, ou à pedra esculpida por artifício, a imagem dos homens. Aqui o apóstolo Paulo está dizendo que somos descendência de Deus, e não devemos pensar que Deus é semelhante a uma escultura de ouro, prata ou pedra. Lembra que ainda há pouco eu falei a respeito da Índia, que existem milhares e milhares de deuses? Alguns animais são deuses, alguns objetos são deuses, alguns lugares são deuses. Então, isso é algo que desagrada a Deus. Por quê? Porque passa a ser uma idolatria. Se você analisar Romanos capítulo 1, versículo 23, o texto fala: e mudaram a glória do Deus incorruptível em semelhança da imagem do homem corruptível, e de aves, e de quadrúpedes, e de répteis. Aqui está denunciando, olha, o Deus incorruptível, que é o Deus que não se corrompe, que é um Deus que não tem pecado, as pessoas estão transformando a imagem dele, esse Deus verdadeiro, em um ser corruptível. Aí cito o exemplo, aves, quadrúpedes, corrigindo, e répteis, ou seja, figuras de deuses que em muitas culturas, ali de uma certa forma, as pessoas se prostram, as pessoas fazem ali os seus pedidos, as suas preces, certo? Como se aquelas imagens ali fosse um Deus que fosse trazer resposta. Por isso que o texto sagrado vem aqui e questiona. É tanto que o Salmo 115 fala a respeito sobre isso, sobre os falsos deuses, as falsas deusas. Olha o que o texto sagrado fala, Salmo 115, versículo de número 4 em diante. Os ídolos deles são prata e ouro, obra das mãos dos homens. Tem boca, mas não falam. Tem olhos, mas não veem. Tem ouvidos, mas não ouvem. Tem nariz, mas não sentem cheiro. Tem mãos, mas não apalpam. Tem pés, mas não andam. Nem falam com a sua garganta. Tornam-se semelhantes a eles os que os fazem e todos os que neles confiam. Então o texto sagrado aqui vem e questiona os deuses falsos, a idolatria. Por quê? A pessoa vai lá e dá aquela cobra, como no caso da Índia, um exemplo, passa a ser um deus, e ela se prostra diante daquela imagem, daquela cobra, certo? Diante daquele animal, e ali começa a pedir, certo? O rato do mesmo jeito. A imagem de um rato passa a ser um deus, e ali a pessoa começa a pedir. Então, quando a pessoa se prostra diante daquele ser, daquela criatura, e começa ali a fazer as suas invocações, isso no mundo espiritual é grave. Por quê? Porque a atuação espiritual entra em cena. De uma certa forma, os demônios começarão a enganar
essas pessoas, e elas começam

começarão a acreditar que aquilo que elas estão fazendo é o certo e que elas irão ter resposta daquilo que, na realidade, Deus condena. Então, a prática da idolatria é uma das obras da carne e nós precisamos ter o máximo de cuidado com isso. Lembrando que essa série de mensagens falando sobre as obras da carne, o objetivo não é falar de religião, de placa de igreja, não é criticar ninguém, é simplesmente expor o que o texto sagrado menciona. E isso que eu estou falando, você pode pegar qualquer Bíblia sagrada que você vai observar que eu estou falando a verdade. E nós precisamos querer para as nossas vidas a verdade. Aliás, o Senhor Jesus Cristo deixou bem claro que é por falta da verdade que as pessoas, de uma certa forma, são prejudicadas. A Bíblia fala para nós conhecermos a verdade, porque a verdade, que é a palavra de Deus, ela irá nos libertar. Quando a pessoa está aprisionada no que é errado, aí a verdade vem liberta. Aí eu volto para a questão lá da Índia, que a vaca é uma deusa. É tanto que quando a pessoa estiver andando no trânsito, se parar uma vaca, se tiver uma vaca deitada ali no meio do asfalto, ninguém pode fazer nada. Tem que esperar essa deusa vaca ter a boa vontade de se levantar e querer sair dali. E se alguém for tirar ela, tem que ser de uma forma muito respeitosa, com muito carinho. Por quê? Porque na concepção deles é uma deusa, correto? Isso é idolatria. Quando essas pessoas começam a ter acesso à verdade, começam a compreender a verdade, elas são libertas. Então, qualquer pessoa aprisionada na idolatria, às vezes, a princípio, quando a pessoa tenta mostrar a verdade para ela, às vezes é como ela se ofender. Por quê? Porque, na realidade, os seres espirituais que querem ela aprisionada naquela idolatria, faz com que ela se ire, se revolte, para que ela não seja liberta, para que ela não tenha um encontro verdadeiro com o Senhor Jesus Cristo. Por isso que nós precisamos abrir os nossos corações. Senhor, nos ensina a te buscar, nos ensina a obedecer a tua palavra, nos ensina a ter comunhão plena contigo. E com certeza, qualquer pessoa que buscar a Deus da forma certa, Deus irá libertar essa pessoa por completo. O Senhor Jesus Cristo deixou bem claro que nós temos que adorar somente a Deus. Nada pode entrar em nossas vidas para ser adorado. Pelo contrário, somente Deus pode estar presente em nossas vidas para nós sermos adorados. É tanto que o Senhor Jesus Cristo, ele nos deixou essa lição quando Satanás foi tentá-lo. Quando na tentação no deserto, ali o diabo ofereceu para Cristo os reinados da terra. Prometeu dar tudo para ele se Cristo se prostrasse e adorasse a Satanás. Aí em Mateus capítulo 4, versículo 10, está escrito: Então disse-lhe Jesus, vai-te, Satanás, porque está escrito, ao Senhor teu Deus adorarás e só a ele servirás. Cristo deixou bem claro. Cristo repreendeu Satanás, porque Satanás queria o quê? A adoração. Agora nós temos que entender uma coisa. O diabo, ele quer adoração, mas não significa que seja adoração exclusiva a ele. Não, Elton, não. Se você adorar seu marido ao ponto de, se ele te deixar, você se mata, para o diabo já está ótimo, certo? Porque é a mesma coisa como se você estivesse adorando ele. Porque ele só não quer que você adore a Deus. Se você adorar uma vaca, como é o caso da Índia, para Satanás está ótimo. Ele só não quer que você adore a Deus. Se você adorar um objeto, um carro, uma moto, certo? Uma pessoa, seja lá o que for, para ele está ótimo. Porque quando você não está adorando verdadeiramente a Deus, seja lá o que for, isso no mundo espiritual é como se aquela adoração fosse para ele. E aqui Cristo vem e fala que nós temos que adorar somente a ele, somente a Deus, e somente a Deus servir. Por isso que Jesus falou, vai-te, Satanás, porque está escrito, ao Senhor teu Deus adorarás e só a ele servirás. É tanto que em Mateus capítulo 10, versículo 37, olha o que está escrito, que ama o pai ou a mãe mais do que a mim não é digno de mim, e quem ama o filho ou a filha mais do que a mim não é digno de mim. Olha o que Jesus está falando, se você amar o seu pai e a sua mãe mais do que a ele, isso passou a ser idolatria. Então essa idolatria para com seu pai, para com a sua mãe, um exemplo, faz com que você não seja digno de Cristo. Então você não pode amar nada,

acima de Deus. Deus tem que estar no centro. Ah, então Deus ele é egoísta? Não, não, não, porque quando Deus cria a regra é para nos proteger. Porque se você coloca qualquer coisa, qualquer ser, qualquer objeto, qualquer pessoa na frente de Deus, aquilo vai te corromper, porque o mundo espiritual, os seres do mal que existem naquele mundo espiritual, irá te corromper e você se tornará uma pessoa, aos poucos, uma pessoa amarga, uma pessoa triste, uma pessoa ruim, sem falar que você perderá a salvação. Por isso que Cristo vem e fala, quem ama o pai ou a mãe mais do que a mim não é digno de mim. Quem ama o filho ou a filha mais do que a mim não é digno de mim. Então Deus tem que estar em primeiro lugar. Digamos que a minha esposa chegasse para mim e falasse, é, tu escolhe, ou eu ou Jesus. Se eu escolhesse ela, então estaria amando ela mais do que a Jesus. Isso seria idolatria. Tá entendendo? Então nós precisamos ter um coração purificado, cheio da presença do Senhor. Precisamos buscar a Deus cada vez mais de coração inteiro, para que em momento algum venha habitar em nossos corações aquilo que desagrada ao Senhor. Então essa obra da carne chamada idolatria, ela precisa estar longe das nossas vidas. Faça uma análise, observa se não tem algo na sua vida que você está colocando ali em primeiro lugar. Em primeiro lugar na sua vida precisa ser Deus. As demais coisas ficam em segundo lugar, tá bom? Eu acredito que essa série de mensagens falando sobre as obras da carne está sendo muito edificante. Mais uma vez, eu não estou aqui falando mal de religião nenhuma, eu não estou atirando pedra em religião nenhuma, eu não estou julgando religião nenhuma, pelo contrário, só estou expondo aquilo que o texto sagrado nos ensina, aquilo que a Bíblia Sagrada está nos mostrando, tá bom? Eu quero nesse momento fazer uma oração por todos nós. Eu quero orar pela sua casa, pela sua vida, pela sua família. Eu quero pedir para que Deus possa fazer uma obra completa em cada um de nós. E eu tenho certeza que o Espírito Santo ele está presente para receber a nossa oração. Vamos orar? Vamos falar com Deus? Pai, em o nome do teu Filho Jesus Cristo, eu entro na tua presença em oração. Obrigado, meu Senhor, por este momento, meu Deus, que estamos participando desse momento espiritual. O Senhor sabe, meu Pai, da necessidade de todas essas pessoas. E eu te peço, Espírito Santo de Deus, faça uma obra completa na vida de todos. Não podemos, meu Pai, nos tornar pessoas idólatras. Pelo contrário, o Senhor precisa estar em primeiro lugar. O Senhor precisa assumir, meu Pai, um altar especial em nossos corações. Nos ensina a te buscar, Senhor. Tira das nossas vidas aquilo que nos distancia de ti. Tira das nossas vidas, meu Pai, aquilo que não provém do Senhor. Sem ti nada somos, sem ti nada podemos fazer. Venha, Espírito Santo de Deus, sobre cada pessoa, operando de uma forma sobrenatural. O Senhor quer o teu povo liberto, o Senhor quer o teu povo transformado. Pai, como ministro do teu evangelho, eu vou usar a autoridade que o Senhor tem me dado e eu repreendo, meu Deus, toda e qualquer ação contrária. Eu falo mal, você não pode agir na vida dessas pessoas. Pega tudo o que é teu e sai agora em nome do Senhor Jesus Cristo. Toda e qualquer obra maligna que tem agido na vida desse homem, na vida dessa mulher, eu falo mal em nome do Senhor Jesus Cristo. Pega tudo o que é teu e saia, pega tudo o que é teu e bata em retirada, em nome de Jesus Cristo. Pai, a bênção do Senhor enriquece, não acrescenta dores. Eu abençoo a vida desse homem, a vida dessa mulher. Eu abençoo, meu Pai, a casa, a família, o lar, a saúde. Eu abençoo, meu Deus, a vida espiritual de todos. Olha para esta pessoa que nesse momento está orando ao Senhor. Ela reconhece, meu Pai, que muito tempo da vida dela ela seguiu a idolatria sem perceber. Idolatrava os filhos, idolatrava o casamento, idolatrava, meu Pai, pessoas da família, ao ponto que se essas pessoas morressem, elas morreriam juntos, tirariam até a própria vida. Isso é idolatria. Quantos, meu Pai, passaram a adorar, meu Pai, algo que o Senhor falou para não fazer aquilo. Mas ela entendeu quantas pessoas estão adorando ao dinheiro, fez do dinheiro o seu Deus. Meu Pai, mas muitas pessoas estão nesse momento se rendendo ao Senhor, estão clamando a Ti, estão buscando ao Senhor.

Senhor, de coração inteiro, eu creio, meu Pai, que o Senhor está purificando essas pessoas. Eu creio que o Senhor, nesse momento, meu Pai, está fazendo uma obra perfeita na vida dessa pessoa. Visita essa pessoa que está doente, meu Pai. Visita essa pessoa que está no estado terminal, meu Pai. Visita essa pessoa que está neste momento escutando este momento espiritual. Toca no espírito dessa pessoa, meu Pai, que essa pessoa possa ter um encontro contigo. Olha para essa pessoa que está aceitando o Senhor como Salvador. Olha para esta pessoa, meu Pai, que está se reconciliando contigo. Pai, faça uma obra completa, meu Senhor, na vida dessa pessoa. Eu creio que o Senhor está operando milagre, meu Deus, na vida de todos. Eu quero, nesse momento, interceder, meu Pai, por todas as pessoas que estão tendo problemas mentais. Toca na mente, meu Pai, dessa pessoa. Essa pessoa está tomando remédios controlados, meu Deus. E dia após dia a situação dela complica. Toca, meu Pai, na mente desta pessoa. Dê sabedoria, meu Pai, aos médicos para que possam, de uma certa forma, meu Pai, prescrever o remédio certo, na dosagem certa. E que essa pessoa, meu Pai, através da fé e da ciência, ela possa alcançar, meu Pai, a cura para a vida dela. Mas eu creio também, meu Pai, que o Senhor é um Deus que cura, que liberta, que transforma. Então, faça, meu Pai, uma obra completa na mente desta pessoa, na mente desse homem, na mente desta mulher. Venha agir, meu Senhor, de uma forma sobrenatural. Tu és santo e poderoso, Pai. Agindo, Senhor, ninguém impedirá. Venha agir em todos os setores da vida de cada pessoa. Pai, isso é o que eu te peço. Em o nome do teu Filho Jesus Cristo, para a tua glória. Amém. E glória a Deus. Tome posse da sua bênção. Em o nome do Senhor Jesus Cristo. Olha, você recebeu o ensinamento, correto? A mensagem falou sobre a idolatria. Cuidado para não idolatrar nada. Deus precisa estar em primeiro lugar. Deus estando em primeiro lugar, as demais coisas serão acrescentadas, certo? O único que é digno de adoração é o nosso Deus, Criador dos céus e da terra, tá bom? Olha, nós estamos chegando ao fim do programa de hoje. Como eu sempre menciono, é um programa muito objetivo. Nós iremos, nesse momento, escutar um lindo musical e logo em seguida o programa finaliza por hoje. Deus abençoe a todos, fiquem na paz do Senhor Jesus.

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0: 96.
1: Bom dia.
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1: 9:47.
2: Bom dia.
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1: Um dia a lágrima disse ao sorriso: "Invejo-te porque vives sempre feliz." O sorriso respondeu: "Engana-te, pois muitas vezes sou apenas o disfarce da tua dor."

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2: Senhoras e senhores, está entrando no ar nessa quinta-feira mais uma edição do The Music Coffee Time, edição especial para você recordar e voltar no tempo. Sejam bem-vindos e bem-vindas. Eu sou Diego Ferrari e estou com você a partir de agora levando a alegria para você aí no seu rádio. Aumenta o som, The Music Coffee Time já está no ar.

0: Você está na melhor sintonia com o nosso The Music Coffee Time. A gente vai para um break e daqui a pouco tem mais. Não sai daí.
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3: O presidente Luiz Inácio Lula da Silva assinou dois decretos que estabelecem novas regras para a atuação das chamadas Big Techs no Brasil. As medidas alteram a regulamentação do Marco Civil da Internet, com foco no combate a fraudes, golpes e outros crimes no ambiente digital. Com a nova regra, as plataformas poderão ser responsabilizadas por conteúdos impulsionados por publicidade paga em casos de falhas recorrentes na prevenção de crimes graves. A Autoridade Nacional de Proteção de Dados, a ANPD, será a responsável por regular, fiscalizar e apurar as infrações cometidas pelas empresas.
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6: Previsão do tempo para quinta-feira, 21 de maio de 2026. Região Norte. Em Rio Branco, Acre, o dia vai ser de muitas nuvens, mas sem previsão de chuva. A temperatura mínima é de 18 e a máxima de 25 graus. A umidade do ar é de 90 a 70%. Em Boa Vista, Roraima, a previsão é de muitas nuvens com pancadas de chuva e trovoadas isoladas. A temperatura mínima é de 25 e a máxima de 32 graus. A umidade relativa do ar é de 98 a 70%. Você ouviu a previsão do tempo para quinta-feira, 21 de maio de 2026. Com informações do IBGE Cidades e do Instituto Nacional de Meteorologia, IMET.
7: 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Tempo agora!
8: Hora certa!
9: 10 horas e 23 minutos.
10: Bom dia.
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0: Eita, coisa boa, de volta com o nosso The Music Coffee Time. Então aumenta aí o volume, estamos chegando de volta com os grandes clássicos pra você.
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0: Isso é The Mills Coffee Time. As grandes emoções da sua vida estão aqui. A gente volta já.
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2: A Organização das Nações Unidas reduziu a sua previsão de crescimento econômico global para 2026, passando de 2,7% para 2,5%. O alerta foi publicado no relatório Perspectivas da Economia Mundial de Meio de Ano, divulgado recentemente pela entidade. A ONU adverte que a inflação pode aumentar acentuadamente em meio aos conflitos cada vez mais complexos no Oriente Médio e a contínua alta dos preços do petróleo. No pior cenário traçado pelos especialistas, a taxa de crescimento poderia cair para apenas 2,1%, uma das mais baixas deste século.
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3: Previsão do tempo para quinta-feira, 21 de maio de 2026. Região Nordeste. Recife, em Pernambuco, vai ter uma quinta-feira com céu claro. A temperatura marca mínima de 23 graus e a máxima de 29 graus. A umidade relativa do ar vai de 90% a 50%. Em Natal, Rio Grande do Norte, a previsão é de céu claro durante todo o dia. A temperatura mínima é de 24 e a máxima de 30 graus. A umidade do ar varia de 90% a 40%. Você ouviu a previsão do tempo para quinta-feira, 21 de maio de 2026. Com informações do IBGE Cidades e do Instituto Nacional de Meteorologia, IMET.
1: 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Tempo agora! Hora certa!
4: 10 horas e 44 minutos.
5: Bom dia.
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0: cantoria perfeita dos grandes sucessos do passado, aqui no The Mills Coffee Time. A gente volta já depois do intervalo.
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3: Uma grande operação policial deflagrada desarticulou um esquema de lavagem de dinheiro que movimentou mais de 338 milhões de reais. O grupo criminoso obtinha os recursos por meio de golpes envolvendo a clonagem de cartões de crédito. Segundo as investigações, os criminosos utilizavam empresas de fachada, laranjas, e realizavam saques em espécie para ocultar a origem ilícita do dinheiro. A ação visa prender os principais articuladores da quadrilha e bloquear os bens adquiridos com os golpes financeiros.
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5: Previsão do tempo para quinta-feira, 21 de maio de 2026. Região Centro-Oeste. Em Brasília, capital federal, o dia vai ser de céu encoberto. Os termômetros registram mínima de 17 e máxima de 29 graus. A umidade relativa do ar gira em torno de 90 a 30%. Em Nossa Senhora do Livramento, Mato Grosso, a comemoração de aniversário vai ser com céu encoberto. A temperatura mínima é de 15 e a máxima de 27 graus. A umidade relativa do ar é de 80 a 50%. Você ouviu a previsão do tempo para quinta-feira, 21 de maio de 2026. Com informações do IBGE Cidades e do Instituto Nacional de Meteorologia, IMET.
6: 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Tempo agora!
7: Hora certa!
8: 11 horas.
9: Bom dia.
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0: Eita, coisa boa, de volta com o nosso The Music Coffee Time. Então aumenta aí o volume, estamos chegando de volta com os grandes clássicos pra você.
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0: Love Time, as grandes emoções da sua vida estão aqui. A gente volta já.
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5: O presidente Luiz Inácio Lula da Silva assinou dois decretos que estabelecem novas regras para a atuação das chamadas Big Techs no Brasil. As medidas alteram a regulamentação do Marco Civil da Internet, com foco no combate a fraudes, golpes e outros crimes no ambiente digital. Com a nova regra, as plataformas poderão ser responsabilizadas por conteúdos impulsionados por publicidade paga em casos de falhas recorrentes na prevenção de crimes graves. A Autoridade Nacional de Proteção de Dados, a ANPD, será a responsável por regular, fiscalizar e apurar as infrações cometidas pelas empresas.
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6: Previsão do tempo para quinta-feira, 21 de maio de 2026. Região Sudeste. Em São Paulo, capital, a previsão é de céu encoberto, mas sem previsão de chuva. Os termômetros registram mínima de 14 e máxima de 19 graus. A umidade relativa do ar vai de 100 a 80%. Tombos, Minas Gerais, festeja aniversário com muitas nuvens e pancadas de chuvas isoladas. A temperatura mínima é de 16 e a máxima de 21 graus. A umidade relativa do ar é de 100 a 80%. Você ouviu a previsão do tempo para quinta-feira, 21 de maio de 2026. Com informações do IBGE Cidades e do Instituto Nacional de Meteorologia, IMET.
7: Tempo agora! Tempo agora!
8: Hora certa!
9: 11 horas e 18 minutos.
10: Bom dia.
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0: Ei, você aí, estamos de volta pra você ouvir o The Music Coffee Time. Aqui você aumenta o volume e a gente toca o melhores dos anos 70, 80, 90 aqui no The Music Coffee Time.
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0: Você está sintonizado nos grandes sucessos do passado. A gente traz de volta para o presente. Aqui no The Music Coffee Time. A gente volta já. Depois do intervalo tem mais.
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5: A Organização das Nações Unidas reduziu a sua previsão de crescimento econômico global para 2026, passando de 2,7% para 2,5%. O alerta foi publicado no relatório Perspectivas da Economia Mundial de Meio de Ano, divulgado recentemente pela entidade. A ONU adverte que a inflação pode aumentar acentuadamente em meio aos conflitos cada vez mais complexos no Oriente Médio e a contínua alta dos preços do petróleo. No pior cenário traçado pelos especialistas, a taxa de crescimento poderia cair para apenas 2,1%, uma das mais baixas deste século.
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7: Previsão do tempo para quinta-feira, 21 de maio de 2026. Região Sul. Em Curitiba, Paraná, o dia vai ser de céu encoberto. Os termômetros registram mínima de 8 e máxima de 15 graus. A umidade relativa do ar oscila entre 100% e 60%.

0: Torres, no Rio Grande do Sul, comemora aniversário com céu claro e parcialmente nublado, mas existe a possibilidade de geada pela manhã. Os termômetros registram mínima de 9 e máxima de 18 graus. A umidade relativa do ar fica entre 80% e 40%. Você ouviu a previsão do tempo para quinta-feira, 21 de maio de 2026. Com informações do IBGE Cidades e do Instituto Nacional de Meteorologia, IMET. Nacional de Meteorologia, IMET.
1: 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Hora certa.
2: 11 horas e 36 minutos.
3: Bom dia.
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0: Essas são as últimas horas dessa quinta-feira. Eita, coisa boa é sempre estar com você de segunda a sábado aqui no nosso The Mills Coffee Time. Fica com Deus e até amanhã.
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1: 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A vida é uma jornada e a morte é apenas uma mudança de paisagem. Na eternidade das lembranças, encontramos consolo para a finitude da vida. A saudade é a melodia que toca suavemente nos corações que amam.

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1: O volante brasileiro Casemiro está muito perto de acertar sua transferência para o Inter Miami, equipe onde atua Lionel Messi. Segundo as informações, o jogador já encaminhou um contrato de 3 anos com o clube norte-americano e rejeitou propostas do futebol europeu para viver a nova experiência na MLS. Atualmente no Manchester United, Casemiro deve deixar a Inglaterra antes da

0: Copa do Mundo de 2026. O brasileiro também recebeu sondagens do futebol saudita e do Los Angeles Galaxy, mas a preferência sempre foi atuar ao lado de Messi em Miami. A possível chegada do volante reforça ainda mais o projeto estrelado do Inter Miami, que já conta com grandes nomes do futebol mundial.
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3: A Organização das Nações Unidas reduziu a sua previsão de crescimento econômico global para 2026, passando de 2,7% para 2,5%. O alerta foi publicado no relatório Perspectivas da Economia Mundial de Meio de Ano, divulgado recentemente pela entidade. A ONU adverte que a inflação pode aumentar acentuadamente em meio aos conflitos cada vez mais complexos no Oriente Médio e a contínua alta dos preços do petróleo. No pior cenário traçado pelos especialistas, a taxa de crescimento poderia cair para apenas 2,1%, uma das mais baixas deste século.
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0: Definir saudade, não consigo, é um sentimento mais avassalador que existe. Como se descreve o vazio, o silêncio, a ausência, o pedaço de nós que se ausentou.
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0: chama. 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

Senhoras e senhores, garotos e garotas, tá liberada a avenida, tá aberta a passarela da nossa música. Tá começando agora o seu Avenida Brasil. E eu sou Flávia Zamberg, trazendo aquela mistura gostosa de alegria, nostalgia e brasilidade. Aqui, a gente relembra sucessos, revive memórias e celebra os grandes nomes da nossa MPB. É cada canção que mexe com o coração, que arrepia, que faz sorrir. Então segura essa energia, porque a jornada musical já tá no ar. E é pra você! Alô, Brasil!

0: Sim, encerramos mais esse bloco, minha gente. Mas não desgruda, porque já já a gente volta com mais clássicos da MPB que vão embalar seu dia. Fica comigo, que o melhor ainda está por vir. Avenida Brasil.
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0: 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Quando estiver em outra cidade, vai ser preciso arriscar na hora de abastecer. 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Dicas para uma viagem segura com o seu carro. Quando estiver em outra cidade, vai ser preciso arriscar na hora de abastecer, já que não poderá contar com seu posto de confiança. Pesquise com os moradores locais quais os postos mais confiáveis da região. Combustível de qualidade sempre. E mais, não deixe por muito tempo o combustível parado dentro do tanque antes de pegar a estrada. 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
1: Hora certa.
2: 15 horas e 30 minutos.
3: Boa tarde.
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5: Voltamos com tudo, galera. O Avenida Brasil tá no ar de novo, trazendo os clássicos da MPB que a gente ama, pra cantar, dançar e se emocionar. Fica comigo, porque agora a festa continua.

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2: Olá, tudo bem com você? Começa agora o Nitro Music aqui pela sua melhor rádio comigo, Bia Ipsen. A partir de agora, só o melhor do flashback para você relembrar aí músicas dos anos 70, 80, 90, 2000, trazendo todos os estilos para você.
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1: Nitro Music trazendo de volta a melhor música. Já já voltamos.
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5: Tá tudo bem agora. Tá tudo bem. Você descansou.

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7: 16 horas e 23 minutos.
8: Boa tarde.
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10: Muito bem, de volta com o Nitro Music. Aumenta o volume e curte aí o melhor do flashback.
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1: Tá todo mundo ligado com a gente aqui no Nitro Music? Segura aí que já já tem mais.
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5: Independente do tempo que passe, vou sentir saudades eternas da sua presença, do seu carinho e do seu conforto. Que Deus te proteja e te guarde por toda a eternidade.

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4: 16:41.
5: Boa tarde.
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7: Senhoras e senhores, voltamos com o Nitro Music. Aumenta o volume.
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1: Agora o BYY envolvendo nessa. Obrigada, viu, pela sua companhia. Obrigada pela sua audiência. E amanhã tem mais. Beijo pra você. Fica com Deus. Um grande abraço. Tchau, tchau.
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1: Hora certa!
2: 19 horas e 2 minutos.
3: Boa noite.

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2: Fala, rapaziada, tudo na santa paz por aí? Quero você com a gente nesta

0: quinta-feira, a partir de agora, para ouvir o nosso Nostalgia. Você vai recordar os bons e velhos tempos aqui na sua rádio preferida, com um montão de música boa. Muito sucesso para você. É o Nostalgia que está no ar a partir de agora.
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0: maravilhosa aqui na sua rádio preferida. Com essa música linda, a gente vai fechando o nosso Nostalgia Edição de hoje, viu? Quero agradecer demais o seu carinho, a sua companhia, a sua audiência. Foi muito bom estar ao seu lado. O programa hoje foi sensacional, viu? A qualquer momento a gente se fala. Até a próxima!
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2: Dezenove horas e 57 minutos.
3: Boa noite.

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2: Uma grande operação policial deflagrada desarticulou um esquema de lavagem de dinheiro que movimentou mais de 338 milhões de reais. 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Segundo as investigações, os criminosos utilizavam empresas de fachada, laranjas, e realizavam saques em espécie para ocultar a origem ilícita do dinheiro. A ação visa prender os principais articuladores da quadrilha e bloquear os bens adquiridos com os golpes financeiros.
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7: Oito e quatro.
8: Boa noite.

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2: Chegou o que você estava esperando. O programa que faz você se apaixonar novamente. Love Music traz as mais belas canções para você. Eu sou a Maria Lima e esse é o Love Music.
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2: Love Music. Volta depois do intervalo. Segura aí.
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6: A Organização das Nações Unidas reduziu a sua previsão de crescimento econômico global para 2026, passando de 2,7% para 2,5%. O alerta foi publicado no relatório Perspectivas da Economia Mundial de Meio de Ano, divulgado recentemente pela entidade. A ONU adverte que a inflação pode aumentar acentuadamente em meio aos conflitos cada vez mais complexos no Oriente Médio e a contínua alta dos preços do petróleo. No pior cenário traçado pelos especialistas, a taxa de crescimento poderia cair para apenas 2,1%, uma das mais baixas deste século.
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7: 8:27.
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2: Love Music de volta no seu rádio. Trago mais uma super sequência pra você.
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2: Uma melhor que a outra aqui no Love Music. Voltaremos já.
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7: Uma grande operação policial deflagrada desarticulou um esquema de lavagem de dinheiro que movimentou mais de 338 milhões de reais. O grupo criminoso obtinha os recursos por meio de golpes envolvendo a clonagem de cartões de crédito. Segundo as investigações, os criminosos utilizavam empresas de fachada, laranjas, e realizavam saques em espécie para ocultar a origem ilícita do dinheiro. A ação visa prender os principais articuladores da quadrilha e bloquear os bens adquiridos com os golpes financeiros.
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3: 8:48.
8: Boa noite.
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2: De volta com Love Music, as canções que tocam o seu coração.
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